Engueg. Daqui, que nem no deputado. Vai ficar, né, matado? Vamos embora. Vamos com a bagulha. Cara, eu tenho a mão pra cá. Tchau. Tchau. Tchau.

0: Força popular. Tem qual?
1: Ao igual.
0: Tem também um papo de amém.
1: Uau!
0: Uau! Uau! Meu papo de amém, meu irmão, seu povo. Pascal, lá. Uau, colorela, uau, colorela, colorela. Uau! Eu não vou, né?
1: Pistão!
0: Uau, colorela.